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0: eu quero dizer que eu quero repetir de novo esse bloco.
1: Você gostou, né?
0: Essas músicas aqui é tudo da Maraísa, viu, gente?
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0: das preferidas da minha vida, viu?
1: Eita, obrigado.
0: Que honra. Muito obrigado.
1: Ah, comece.
0: Pois bora.

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0: alegria, que emoção estar nessa festa maravilhosa. Boa noite! Boa noite, Paraná!
1: Boa noite, Chico Rei! Boa noite!

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1: Confira a hora, 3 da manhã em 1 minuto.
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A emoção toma conta, gente! Boa noite, São Paulo! Boa noite, galera! Boa noite, Brasil!

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1: Confira a hora certa, hora do despertador, hein? 4:30. Bom dia pra você, tá na hora de acordar.

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1: Confira a hora certa, agora pontualmente 5 da manhã, hora de acordar.
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Agora é a hora de uma oração à Nossa Senhora Aparecida. Vamos?

0: alegria, que emoção estar nessa festa maravilhosa. Boa noite! Boa noite, Paraná!
1: Boa noite, Chico Rei! Boa noite, gente!
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0: como é bom poder voltar para casa.
1: E o Milionário Zé Rico, graças a Deus, nós estamos sempre voltando para casa.
0: Sim, e na estrada sempre, na estrada, né? Sempre. Na estrada e voltando, né?
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3: Confira a hora certa, 5:33.

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2: Olá, bom dia, pontualmente 6 da manhã, tá na hora de acordar.
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2: Tá começando mais um dia, não perca a hora. Hora do despertador agora, 6:30. Bom dia pra você.
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1: Confira a hora certa, 7:02. Bom dia.
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1: Olá, bom dia. Agora são 8 horas aqui na sua rádio.
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meu irmão, que representa todos os caminhoneiros. Manda um abraço também, Vaguinho, Josi, Grilo, essa galera de Itabaiana. Garrafinha, meu patrão, cadê o homem? É, Mami Cardozinho também. Vamos embora? Essa aqui eu quero ver todo mundo cantando. Porque viver é diferente.

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0: pessoa.
1: Valeu, querida.
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3: Olha a hora, 9:01. Bom dia.
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1: Olá, bom dia, são 10:01.
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1: Pra muita gente já tá começando o horário do almoço agora, hein? São 10 horas e 30 minutos, 10 e meia. Bom dia pra você, uma excelente manhã.

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1: M10, por favor, toca essa música pra mim. 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
2: Opa, começando o horário do almoço agora, 11 horas da manhã. Bom dia, e a gente segue juntos aqui na melhor programação do seu rádio.

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1: Você sabe que a gente sempre acaba virando assunto delicado nas rodinhas, né, comandante?
2: Com certeza.

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1: Olá, pontualmente meio-dia. Boa tarde a você.
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1: Agora 13 horas e 1 minuto.
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0: Alex Medina, TikBoy, TikBoy.
1: Chama!
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1: Olá, boa tarde a você, agora 14 horas e um minutinho.
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1: Boa tarde, 15 horas e 1 minuto.
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1: Tá terminando de novo. Já tô sacando.

0: tem fogo, tá?
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2: Acertando o seu reloginho, 15 horas e 55 minutos.
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1: Excelente tarde para você, são 16 horas e 57 minutos.
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1: A gente segue juntos aqui no finzinho da tarde. Agora são 17 horas e 55 minutos.
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0: Oração do Anjo. O anjo do Senhor anunciou a Maria.
1: E ela concebeu do Espírito Santo.
0: Ave Maria, cheia de graça, o Senhor é convosco. Bendita sois vós entre as mulheres, e bendito é o fruto do vosso ventre, Jesus.
1: Santa Maria, Mãe de Deus, rogai por nós, pecadores, agora e na hora da nossa morte. Amém.
0: Eis aqui a serva do Senhor.
1: Faça-se em mim segundo a vossa palavra.
0: Ave Maria, cheia de graça, o Senhor é convosco. Bendita sois vós entre as mulheres, e bendito é o fruto do vosso ventre, Jesus.
1: Santa Maria, Mãe de Deus, rogai por nós, pecadores, agora e na hora da nossa morte. Amém.
0: E o Verbo de Deus se fez carne
1: e habitou entre nós.
0: Ave Maria, cheia de graça, o Senhor é convosco. Bendita sois vós entre as mulheres, e bendito é o fruto do vosso ventre, Jesus.
1: Santa Maria, Mãe de Deus, rogai por nós, pecadores, agora e na hora da nossa morte. Amém.
0: Rogai por nós, Santa Mãe de Deus,
1: para que sejamos dignos das promessas de Cristo.
0: Oremos.
1: Infundi, Senhor, em nossas almas a vossa graça, para que, pela anunciação do anjo, cheguemos ao conhecimento da encarnação de nosso Senhor Jesus Cristo, vosso Filho, que pela sua paixão e morte na cruz, cheguemos à glória da ressurreição. Pelo mesmo Jesus Cristo, Senhor nosso. Amém.

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